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1: A cerveja sem álcool vem deixando de ser uma escolha restrita a quem não pode ou não quer consumir bebidas alcoólicas. A categoria passou a atrair também consumidores que buscam moderação e tentam conciliar momentos de lazer com uma rotina mais equilibrada. Dados da Ambev ajudam a dimensionar essa mudança. No segundo trimestre deste ano, as cervejas zero da companhia registraram crescimento de 30%. Para Fernando Gama, diretor de marketing de Skol, o avanço acompanha uma mudança na própria relação dos brasileiros com o bem-estar.
2: O que a gente percebe claramente é uma transformação cultural na forma como o brasileiro enxerga o bem-estar. Acho que antes existia uma visão, tô numa rotina saudável, tô numa fase de mais curtição. E acho que atualmente não existe mais esse 880. As pessoas estão buscando um equilíbrio. E a cerveja sem álcool deixou de ser uma alternativa pontual para quem não podia beber e virou uma escolha consciente na moderação e estilo de vida. E a inovação do setor naturalmente acompanhou. A tecnologia de hoje em dia permite entregar um produto sem álcool, preservando exatamente o sabor, refrescância e experiência que o consumidor ama na cerveja tradicional.
1: E essa mudança também movimenta a indústria. Com os novos processos, é possível retirar o álcool depois da fermentação e desenvolver bebidas com diferentes características nutricionais. É nesse mercado que Skol amplia para todo o país a distribuição de uma cerveja que reúne zero álcool e zero açúcar, lançada inicialmente em São Paulo.
2: Esse é o resultado de anos de pesquisa do nosso incrível time de mestres cervejeiros da Ambev. Em qualquer cerveja, a levedura consome os açúcares dos cereais para produzir o álcool. E o que a gente conseguiu fazer em Skol 00 foi aperfeiçoar o controle do processo de fermentação para garantir que 100% desse açúcar natural fosse consumido. Na sequência, a gente extrai o álcool. E o resultado é uma inovação inédita. A primeira cerveja zero álcool, zero açúcar do Brasil, que também é sem glúten e tem apenas 12 calorias por lata. Tudo isso mantendo a leveza, o sabor refrescante e a descida redonda que são a marca registrada de Skol.
1: Além das cervejas zero, o portfólio chamado de Wellness pela Ambev, que inclui opções de baixa caloria e sem glúten, cresceu mais de 60% no segundo trimestre. Produção e reportagem, Agência Rádio Web.
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1: O envelhecimento populacional e melhores métodos diagnósticos vem contribuindo para o aumento da prevalência de algumas doenças, entre elas o pemfigoide bolhoso. Trata-se de uma doença dermatológica autoimune e rara, caracterizada por coceira intensa, bolhas dolorosas e lesões na pele, frequentemente acompanhadas de vermelhidão. Não existe uma causa específica, mas alguns gatilhos podem desencadear o pemfigoide bolhoso, como explica o Dr. Roberto Bueno Filho, professor de dermatologia da USP de Ribeirão Preto.
2: Tem alguns remédios específicos para diabetes, por exemplo, que a gente sabe que tem uma relação de poder ser o gatilho de início da doença. Mas é descrito também após algumas vacinas, após infecções, né? Um exemplo é a infecção do Covid. E existe uma relação também com algumas doenças neurológicas. Então, às vezes, quem tem derrame, AVC, doenças como Parkinson, demências, doença de Alzheimer. Quando a gente tem a morte de alguns neurônios, parece que isso pode estimular o sistema imunológico a desencadear a doença.
1: A doença afeta majoritariamente pessoas acima de 70 anos, ou seja, uma população mais vulnerável que costuma apresentar internações mais frequentes e longas. Além dos riscos para o paciente, isso gera custos hospitalares elevados. O tratamento pode ser um aliado para evitar as internações, mas as opções disponíveis até então eram limitadas.
2: Um dos principais fatores aí de risco do tratamento é o próprio uso abusivo do corticoide. Ele pode gerar aumento de chance de infecções, pode aumentar catarata, pressão alta, osteoporose, ganho de peso, uma série de outros problemas, né? Então, a gente tem, hoje em dia, os imunossupressores e imunomoduladores que tentam poupar o uso do corticoide.
1: Recentemente foi aprovada uma nova terapia para pacientes adultos com pemfigoide bolhoso moderado a grave. Isso significa mais uma opção de tratamento para levar qualidade de vida aos pacientes. Agência Rádio Web, produção e reportagem, Carolina Cassola.
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6: O que acontece se a mulher tomar tadalafila? A tadalafila é um medicamento indicado principalmente para tratar a disfunção erétil no homem. Ele age no relaxamento dos vasos sanguíneos, aumentando assim o fluxo de sangue em algumas regiões do corpo. Isso permite que os vasos do pênis fiquem dilatados por mais tempo, ajudando o homem a manter a ereção. A mesma lógica não funciona necessariamente para as mulheres. A ideia é que o aumento do fluxo sanguíneo na região íntima poderia favorecer a resposta sexual nos casos de falta de desejo, dificuldade de excitação ou falta de lubrificação, por exemplo. Mas não existe nenhum estudo que comprove essa afirmação. Mesmo os que já foram feitos não encontraram benefícios significativos no uso da tadalafila pela população feminina. Por isso, além dos próprios efeitos colaterais do medicamento, que incluem dor de cabeça, tontura, queda de pressão, azia, as mulheres podem desenvolver outros problemas ainda desconhecidos. Se você sente dor durante a relação sexual, pouca lubrificação ou dificuldades relacionadas ao desejo, o mais indicado é procurar a ajuda de uma ginecologista. A sexualidade feminina é complexa e influenciada por muitos fatores. Cada caso deve ser avaliado individualmente.
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7: 10 e 7.

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5: 10:33.

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7: 11:02.

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9: 11:34.

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1: O ministro Gilmar Mendes, do Supremo Tribunal Federal, pediu ao presidente da corte, Edson Fachin, medidas para garantir aos ministros que participarão do julgamento de terça-feira, dia 15 de setembro, acesso integral aos dados extraídos do celular do ex-banqueiro Daniel Vorcaro, do Banco Master. Gilmar reforçou o pedido feito pelo ministro Cristiano Zanin. Ele defende que, se o relator do caso, André Mendonça, não compartilhar os arquivos, a Polícia Federal seja acionada para fornecer cópias aos demais gabinetes. O celular de Vorcaro está sob custódia da PF. A partir do conteúdo do aparelho, foi elaborado um relatório que cita mensagens trocadas entre o ex-banqueiro e o ministro Alexandre de Moraes. Mendonça afirma que possui uma cópia de segurança criptografada enviada pela PF, mas que o material está lacrado. Ele diz que o compartilhamento integral poderia prejudicar investigações em andamento. Moraes, por sua vez, acusou Mendonça de fazer um levantamento seletivo do sigilo. Gilmar também pediu que processos relacionados ao caso sejam reunidos sob a condução da presidência do STF. O julgamento de terça deve analisar a validade do relatório da PF e questões relacionadas a uma eventual investigação envolvendo Moraes no caso Master. Agência Rádio Web, com informações de Brasília, Aline Costa.
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6: Meia-noite e 3.

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3: Meia-noite e 32.

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4: 1:32.

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1: O Índice Nacional de Preços ao Consumidor Amplo registrou deflação de 0,32% no mês de agosto. Os dados foram obtidos e divulgados nesta sexta pelo Instituto Brasileiro de Geografia e Estatística, o IBGE. O IPCA ganha destaque por ser considerado a inflação oficial do país. Neste caso, é a maior deflação mensal registrada pelo índice desde agosto de 2022, quando a queda foi de 0,36%. Resultado é um reflexo da desaceleração de preço, como explica o economista César Berg.
2: O IPCA acabou surpreendendo positivamente com a deflação e isso vai ajudar os próximos meses. Esse mês, a habitação foi o destaque, porque acabou incorporando o bônus de Itaipu e vinha pressionando bastante a inflação nos últimos meses. O setor de transporte também contribuiu com a queda dos combustíveis e, por fim, a questão da queda dos alimentos.
1: O economista aponta a projeção para os próximos meses.
2: A tendência para os próximos meses é a inflação se manter nessa desaceleração, sobretudo no tocante aos alimentos. Não teremos o bônus de Itaipu, mas a energia também vai acabar ficando mais comportada nos preços. Então, a tendência até o final do ano é uma inflação que deve ficar em torno de 5%, embora nesse momento, acumulado de 12 meses, tenha a notícia boa de que ficou abaixo do teto da meta.
1: Lembrando que em julho, o IPCA subiu 0,07%, enquanto em junho, a alta foi de 0,16%. A inflação acumula alta de 3,11% no ano e de 4,22% em 12 meses, número que está abaixo dos 4,44% registrados nos 12 meses encerrados em julho. Agência Rádio Web, produção e reportagem, Norberto Notari.
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6: 2:06.

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4: 2:35.
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7: 3 e 5.

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4: 3:34.

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6: Rádio Ponto. 4 e 3.

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8: 4:33.
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2: 3 casos de sarampo foram confirmados em Tabatinga, no Amazonas, na tríplice fronteira com Colômbia e Peru. Os pacientes são uma mulher de 24 anos e 2 crianças, uma de 8 e outra de 1 ano. Todas estiveram no Peru e não estavam vacinadas contra a doença. Os 3 estão isolados. Outros 2 casos são investigados no estado. As autoridades reforçaram a vacinação e monitoram pessoas que tiveram contato com os pacientes para evitar a transmissão do vírus. O Ministério da Saúde vai enviar equipes a Tabatinga e Carauari, onde também há um caso suspeito. Segundo a Organização Pan-Americana da Saúde, mais de 47 mil casos de sarampo foram registrados nas Américas, com 44 mortes. No Brasil, são 36 casos em 2026. A vacina contra o sarampo é gratuitamente fornecida pelo Sistema Único de Saúde, o SUS. Agência Rádio Web, com informações do Amazonas, Aline Costa.
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7: 5 e 2.

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6: 5:33.

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1: Por unanimidade, o Tribunal Superior Eleitoral rejeitou o registro da candidatura de Pablo Marçal à presidência da República. O colegiado seguiu o voto da relatora, ministra Estela Aranha, e indeferiu o pedido de Marçal e seu partido, o PRTB. A rejeição da candidatura se deu por falta de comprovação de filiação ao Partido Renovador Trabalhista Brasileiro dentro do prazo legal, uma vez que Pablo Marçal estava filiado ao União Brasil em abril, prazo final para a escolha do partido. O TSE apontou também a falta de comprovação da condição de elegibilidade do candidato relativa à filiação partidária ao PRTB, já que Marçal está inelegível até 2032. Ele foi condenado pela Justiça Eleitoral de São Paulo por ofertar gravações de vídeos para vereadores e prefeitos em troca de doações em dinheiro. O episódio ocorreu nas eleições municipais de 2024. Agora, 12 candidaturas estão na disputa pela presidência da República nas eleições gerais deste ano. O primeiro turno de votações está marcado para 4 de outubro e, se necessário, o segundo turno ocorrerá em 25 de outubro. Com informações da Agência Brasil, da Rádio Nacional no Rio de Janeiro, Priscila Terezo.
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5: Qual é a diferença entre chikungunya e outras doenças, como a dengue ou a zika, por exemplo? Todas elas são transmitidas pelos mosquitos Aedes aegypti e Aedes albopictus, mas elas se manifestam de uma forma diferente. A dengue, por exemplo, provoca sintomas que já são conhecidos, né? Dor atrás dos olhos, febre alta, dor no corpo, e ela pode evoluir para formas graves da doença, que eram chamadas de dengue hemorrágica. Hoje são chamadas de dengue grave. Já a zika não costuma apresentar sintomas. Quando eles aparecem, são leves. Febrícula, irritação na pele, olhos vermelhos e manchas pelo corpo. A chikungunya tem um diferencial. Ela provoca dores intensas nas articulações dos pés e das mãos, principalmente nos tornozelos e nos pulsos. A febre aparece geralmente de início repentino, mas não existe a forma hemorrágica da doença. Surgem dores de cabeça, dores musculares e manchas vermelhas na pele, embora as complicações sejam mais raras do que na dengue ou na zika. O tratamento é feito com medicamentos para dor e febre, além de muita hidratação e repouso. Depois de cerca de 10 dias, os sintomas desaparecem, mas as dores articulares podem continuar por um bom tempo. Nesses casos, é fundamental que o paciente mantenha acompanhamento médico regular. Como a transmissão das três doenças é a mesma, a melhor forma de prevenir é eliminar os criadouros do mosquito. Para isso, não deixe a água parada e use repelentes e roupas de mangas compridas.
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6: 6 e 8.

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1: O cantor Ziza, pai dos irmãos Rony e Renner, integrantes da banda Zero Bala de Volta Redonda, divulgou neste sábado uma nova atualização sobre o estado de saúde dos músicos que ficaram gravemente feridos em um acidente ocorrido em Quatis. Segundo Ziza, Rony recebeu alta hospitalar na manhã deste sábado. Já Renner, que permanece internado no Hospital de Emergência de Resende, foi transferido para a enfermaria e aguarda apenas a conclusão do tratamento com antibióticos. Em uma publicação nas redes sociais, o pai dos músicos agradeceu as mensagens de apoio e as orações recebidas desde o acidente. O acidente aconteceu na noite de 6 de setembro, em uma estrada de acesso ao distrito de Floriano, em Quatis. Rony e Renner voltavam de uma apresentação realizada após a cavalgada de Quatis, quando o Citroën C3 em que estavam passou por um buraco e teve um problema em um dos pneus. Os irmãos desceram do veículo para verificar a situação e acabaram atingidos por um Chevrolet Corsa que trafegava pelo trecho. O local, segundo relatos divulgados após o acidente, tem iluminação limitada e não possui acostamento. Rony foi encaminhado para a Santa Casa de Barra Mansa, onde sofreu fraturas nas duas pernas e passou por procedimentos cirúrgicos. Renner foi levado em estado grave para o Hospital de Emergência de Resende e sofreu uma lesão grave em uma das pernas. Com a alta de Rony e a transferência de Renner para a enfermaria, familiares, amigos e admiradores dos músicos acompanham agora a recuperação dos dois. Com informações direto à redação, Rafael Moura.
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6: 6:35.
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1: Por unanimidade, o Tribunal Superior Eleitoral rejeitou o registro da candidatura de Pablo Marçal à presidência da República. O colegiado seguiu o voto da relatora, ministra Estela Aranha, e indeferiu o pedido de Marçal e seu partido, o PRTB. A rejeição da candidatura se deu por falta de comprovação de filiação ao Partido Renovador Trabalhista Brasileiro dentro do prazo legal, uma vez que Pablo Marçal estava filiado ao União Brasil em abril, prazo final para a escolha do partido. O TSE apontou também a falta de comprovação da condição de elegibilidade do candidato relativa à filiação partidária ao PRTB, já que Marçal está inelegível até 2032. Ele foi condenado pela Justiça Eleitoral de São Paulo por ofertar gravações de vídeos para vereadores e prefeitos em troca de doações em dinheiro. O episódio ocorreu nas eleições municipais de 2024. Agora, 12 candidaturas estão na disputa pela presidência da República nas eleições gerais deste ano. O primeiro turno de votações está marcado para 4 de outubro e, se necessário, o segundo turno ocorrerá em 25 de outubro. Com informações da Agência Brasil, da Rádio Nacional no Rio de Janeiro, Priscila Terezo.
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6: 7:03.

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0: 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Para começar, tem essa aqui.

0: E a gente encerra assim mais uma edição do Voo Direto Sem Escalas. 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
2: O diretor-geral da Polícia Federal, Andrei Rodrigues, disse nesta sexta-feira ao Supremo Tribunal Federal que a instituição não monitorou o ministro André Mendonça. O dirigente respondeu ao presidente do STF, ministro Edson Fachin, no processo em que Mendonça pediu o afastamento dele do cargo. Rodrigues afirmou que os relatórios foram produzidos dentro das atribuições legais da atividade de inteligência da Polícia Federal e não por meio de vigilância ou coleta clandestina de informações. A reclamação de André Mendonça ocorreu após o ministro Alexandre de Moraes pedir que ele fosse investigado com base em relatório de inteligência da PF, que apontou quebra de imparcialidade, favorecimento a determinados grupos políticos e usurpação da investigação policial por parte de Mendonça. Andrei Rodrigues disse também que os relatórios não são apócrifos e que foram produzidos de forma regular, além de terem sido registrados nos sistemas oficiais da corporação. O diretor da PF argumentou ainda que o Partido Novo, responsável pela solicitação de seu afastamento, não tem legitimidade para atuar em processo penal. Rodrigues pediu ainda que o Supremo não adote qualquer medida contra ele e afirmou que suas ações decorreram do cumprimento do dever legal e de ordens judiciais. Da Rádio Nacional em Brasília, Gésio Passos.
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0: 8:04.

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1: Mesmo com o desfalque do técnico Abel Ferreira, suspenso pelo Superior Tribunal de Justiça Desportiva por 3 partidas da Série A do Campeonato Brasileiro, o Palmeiras venceu o clássico contra o São Paulo por 2-0 na noite deste sábado. Os gols da partida foram marcados por Murilo e Vitor Roque. Com o resultado, o Palmeiras chega a 56 pontos e assume a liderança provisória do Campeonato Brasileiro, ultrapassando o Flamengo, que joga neste domingo contra o Corinthians. Em entrevista coletiva com o auxiliar técnico, João Martins, mesmo ganhando o jogo, admitiu que houveram decisões ruins. Ele culpou os erros ao ritmo de partidas seguidas que o time vem enfrentando.
2: Existe uma frase muito boa que é: quando a cabeça não tem juízo, o corpo é que paga. E é o que acontece muitas vezes, porque a frescura mental de jogar de 3 em 3 dias é muito criminosa, é muito agressiva. Fisicamente o Palmeiras está bem, mentalmente e nas decisões às vezes não estamos tão frescos como deveríamos estar, mas isso não há nada a fazer, é o que é, e é o futebol brasileiro, obriga-nos a andar nos limites mentais e depois o físico anda nos limites em consequência.
1: Nos outros jogos do Campeonato Brasileiro, o Vasco venceu o Grêmio em Porto Alegre de virada por 2-1 em apenas 4 minutos e respirou um pouco aliviado, mas ainda permanece na zona de rebaixamento. Em Belo Horizonte, o Atlético Mineiro ganhou do Fluminense por 3-1. Os 3 gols da partida ocorreram somente no segundo tempo, com o Galo dominando. Já o Tricolor só conseguiu marcar no finalzinho do jogo. O Internacional venceu a Chapecoense por 2-1 após 10 rodadas de jejum. A Chapecoense permanece na lanterna do Campeonato Brasileiro com apenas 17 pontos. No Brasileirão Feminino, o São Paulo venceu fora de casa o Flamengo por 3-1 no jogo de ida da semifinal. Agência Rádio Web, produção e reportagem, Carolina Prazeres.
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8: Rádio Ponto. 8:35.

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2: 8:52.

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1: 3 casos de sarampo foram confirmados em Tabatinga, no Amazonas, na tríplice fronteira com Colômbia e Peru. Os pacientes são uma mulher de 24 anos e 2 crianças, uma de 8 e outra de 1 ano. Todas estiveram no Peru e não estavam vacinadas contra a doença. Os 3 estão isolados. Outros 2 casos são investigados no estado. As autoridades reforçaram a vacinação e monitoram pessoas que tiveram contato com os pacientes para evitar a transmissão do vírus. O Ministério da Saúde vai enviar equipes a Tabatinga e Carauari, onde também há um caso suspeito. Segundo a Organização Pan-Americana da Saúde, mais de 47 mil casos de sarampo foram registrados nas Américas, com 44 mortes. No Brasil, são 36 casos em 2026. A vacina contra o sarampo é gratuitamente fornecida pelo Sistema Único de Saúde, o SUS. Agência Rádio Web, com informações do Amazonas, Aline Costa.
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5: Você sabia que os seus músculos guardam os benefícios de uma atividade física por muito tempo? É isso que o povo chama de memória muscular. Quando você pratica um exercício com regularidade e constância, as fibras musculares do seu corpo vão se fortalecendo e se modificando. Ao mesmo tempo, o sistema nervoso central, que está ligado à ação dos músculos, entende qual é a melhor maneira de realizar aquele movimento e deixa essa informação guardada de alguma forma. Se você interromper a atividade física, a tendência é que as fibras musculares voltem a se parecer com o que elas eram antes. Mas a memória daquele movimento ainda vai estar ali, armazenada nos genes das células musculares. O benefício é que ao retomar a atividade, os músculos que já foram treinados alguma vez na vida vão responder melhor e mais rapidamente do que aqueles que nunca treinaram. Ou seja, quem já fez uma atividade na vida tem mais facilidade de ganhar força e volume nos músculos do que quem está começando do zero. Ainda preciso aprofundar os estudos sobre a memória muscular, mas os pesquisadores acreditam que ela funcione a longo prazo e até de forma permanente. Depende da idade, de como você estava antes, quanto tempo ficou sem se exercitar e de outros fatores que influenciam essa retomada. Então, se você precisava de um empurrãozinho para voltar a praticar atividade física, agora não tem mais desculpa, né?
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6: 96.

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1: O surto de ebola na República Democrática do Congo, RD Congo, se expandiu para uma zona de saúde adicional, Kaina, no Kivu do Norte. Esse aumento eleva o total de áreas afetadas para 61 em 6 das 26 províncias do país. De acordo com a Organização Mundial da Saúde, OMS, já são mais de 6.757 casos confirmados, incluindo 3.267 mortes, resultando em uma taxa bruta de letalidade de 48,3%. A agência da ONU informou que outros 20 casos foram registrados em Uganda, um na França e duas notificações na RD Congo foram tratadas na Alemanha posteriormente. A taxa de transmissão do vírus Bundibugyo continua alta e representa um risco de contágio para além das fronteiras da RD Congo. Para conter a situação, o pessoal de saúde está fazendo triagem e vigilância em aeroportos, portos e passagens oficiais de fronteira terrestre. No entanto, as viagens por rotas informais persistem e podem facilitar a exportação, importação e transmissão do vírus. Nesse contexto, a OMS afirma que o fortalecimento da coordenação transfronteiriça é fundamental para limitar a propagação regional e apoiar uma resposta eficaz. Ituri, o epicentro do surto, registra 5.406 casos confirmados desde o início da crise, incluindo 1.114 novos casos relatados nos últimos 21 dias, até 7 de setembro. Kivu do Norte é a segunda província mais afetada, com um número acumulado de 1.066 casos confirmados, incluindo 453 relatados nos últimos 21 dias. As equipes de saúde se desdobram para monitorar mais de 20 mil pessoas que tiveram contato com alguém infectado, o que revela a extensão do potencial de novas infecções nas comunidades afetadas.
2: Da ONU News, em parceria com a agência Rádio Web, Felipe de Carvalho.
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7: 9:36. 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

0: assim a gente encerra mais uma edição do Toque de Classe. 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
2: O ministro Luiz Fux, do Supremo Tribunal Federal, deu um prazo de 15 dias para que a União, o Banco Central e o Fundo Garantidor de Crédito expliquem os obstáculos que travam a liberação de um empréstimo de 6 bilhões e 600 milhões de reais destinado a socorrer o BRB, Banco de Brasília, atingido pelo escândalo do Banco Master. A Procuradoria-Geral da República também foi notificada para se manifestar sobre o caso. O dinheiro serviria para cobrir parte do rombo deixado pela compra de carteiras de crédito fraudulentas do Master pelo BRB. Transação financeira que hoje é investigada pelo Supremo sob suspeita de que executivos do Banco Distrital tenham sido subornados para aprovar a operação. Sem o empréstimo, a instituição corre o risco de liquidação pelo Banco Central por descumprir exigências regulatórias. O tamanho exato do prejuízo ainda é desconhecido, já que o BRB tem atrasado repetidamente a divulgação de seu balanço. Um acordo para o resgate foi homologado por Fux em maio, mas nunca chegou a ser executado. Pelo entendimento firmado entre as partes, a garantia do empréstimo não viria de recursos federais, mas dos fundos de participação de estados e municípios, além de dividendos e participação acionária. Os bancos do Fundo Garantidor, porém, resistem em liberar o valor, questionam o plano de negócios do BRB e exigem segurança sobre o acesso a esses recursos em caso de inadimplência. Uma audiência de conciliação em agosto não resolveu o impasse. O governo do Distrito Federal insiste que o BRB é essencial para a administração local, já que paga servidores, administra benefícios sociais e concentra depósitos judiciais, e que sua falência afetaria diretamente a população. Da Rádio Nacional em Brasília, Pedro Lacerda.
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0: 10:04.

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1: O ex-deputado estadual pelo MDB, Diego Raimundo de Oliveira Santos, o TH Joias, e mais quatro acusados pelo Ministério Público Federal são agora réus por envolvimento em um esquema de corrupção, tráfico de drogas e contrabando ligado ao Comando Vermelho, a maior facção criminosa do Rio de Janeiro. A denúncia foi aceita por unanimidade no Tribunal Regional Federal da 2ª Região. A Justiça Federal manteve a prisão preventiva dos acusados e determinou a transferência do ex-deputado Diego Raimundo para uma penitenciária federal. Ele foi preso em setembro do ano passado e dias depois o MDB expulsou o parlamentar. De acordo com a denúncia, além de TH Joias, Gabriel Dias de Oliveira, conhecido como Índio, Luiz Eduardo Cunha Gonçalves, o Dudu, o ex-secretário estadual de Esportes, Alessandro Pitombeira Carracena, e o delegado da Polícia Federal, Gustavo Stil, estão infiltrados na Assembleia Legislativa do Estado e em órgãos do governo para atuar no tráfico de armas trazidas do Paraguai para comunidades na capital fluminense. Em contrapartida, conseguiam vantagens ilícitas e o vazamento de dados policiais. O grupo teria ainda importado clandestinamente bloqueadores de sinal de drone para sabotar e evitar o monitoramento das forças de segurança durante operações policiais. Da Rádio Nacional no Rio de Janeiro, Cristiane Ribeiro.
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6: Dono do carro no Brasil faz uma grande confusão com o álcool utilizado no motor flex, porque ele é obtido a partir da cana ou do milho e se chama etanol. Acontece que existe um outro importado em geral dos Estados Unidos chamado metanol, que também queima no motor, porém é perigoso por ser tóxico e sua importação é permitida apenas para a indústria química. Mas, por ser mais barato que o etanol, vai parar criminosamente nos postos. Uma recente operação da Polícia Federal com a ANP, atrás de crimes financeiros, sonegação e fraude, descobriram vários postos vendendo metanol ao invés de etanol. Desconfie de postos que anunciam combustível barato.
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8: 10:37.

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1: O presidente do Supremo Tribunal Federal, Edson Fachin, deu 24 horas para a Polícia Federal prestar informações sobre o celular do ex-banqueiro Daniel Vorcaro e as condições em que se encontra o material. A decisão foi tomada após os ministros Cristiano Zanin, Alexandre de Moraes e Gilmar Mendes pedirem acesso do material na íntegra antes do julgamento na corte, marcado para a próxima terça, dia 15. O também ministro André Mendonça, responsável pelas investigações, garantiu que o aparelho que estava em seu gabinete estava lacrado e inacessível. O ministro afirmou que nunca manuseou o conteúdo e que o material seria utilizado somente em caso de perda ou extravio do original. O que está em seu gabinete é apenas uma cópia. O material original, de acordo com Mendonça, está sob custódia da Polícia Federal. Por isso, Fachin determinou que a corporação esclareça, no prazo de 24 horas, a situação do material. Fachin ainda não decidiu se irá autorizar o compartilhamento dos dados com os ministros. Agência Rádio Web, produção e reportagem, Carolina Prazeres.
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2: Quase metade dos estudantes brasileiros usa chatbots de inteligência artificial para estudar. É o que revela a principal avaliação da educação no mundo. O PISA 2025, divulgado na última terça-feira, apontou que 48% dos estudantes brasileiros de 15 anos utilizam ferramentas de inteligência artificial, como o ChatGPT ou Gemini, pelo menos uma vez por semana para estudar. A média mundial é de 46%. Para o pesquisador do Núcleo de Inteligência de Dados da Universidade Federal do Maranhão, Márcio Carneiro, saber se esse uso será positivo ou negativo vai depender do tempo.
3: Porque não tem estudos científicos ainda indicando que tipo de impacto isso vai poder ter, mas o que a gente sabe agora é que a principal forma de transformar esse uso em uso positivo é através da literacia, ou seja, a escola, os professores, eles têm que estar com um conhecimento mínimo sobre essa tecnologia.
2: De acordo com o estudo, apenas 11% dos estudantes no Brasil relataram nunca ou quase nunca usar IA para tarefas avaliadas no PISA. A média mundial é de 14%. Para Carneiro, além de treinamento para os professores, é importante que as escolas busquem as melhores formas de uso das IAs.
3: O que que pode, o que que não pode, quem supervisiona, né? Como é que se experimenta isso? Isso é governança, né? São os usos e as apropriações. Então é preciso governança, literacia, conhecimento e entender, né? Que não é do jeito que está se pensando, e os próprios desenvolvedores deixam isso bem claro nos avisos, né? Então quando eu vejo assim, eu fiz um teste com o ChatGPT e ele errou. Isso é uma bobagem de quem não sabe com o que está lidando. Porque, como eu falei, a generativa não foi feita para ser precisa, foi feita para ser criativa.
2: A inteligência artificial preditiva é diferente da generativa. A primeira, muito usada para detectar spam no e-mail ou pelos bancos para analisar crédito, usa dados para identificar tendências e calcular probabilidades. Já a IA generativa, como o ChatGPT e o Gemini, cria conteúdos imitando padrões aprendidos. O pesquisador alerta que esse erro de confundir as IAs pode gerar efeitos negativos no aprendizado. Agência Rádio Web, produção e reportagem, Carolina Prazeres.
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8: Meio-dia e 4.

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1: Numa partida cheia de rivalidade, chuva e muita tensão, o Atlético Paranaense abriu 2 gols de vantagem em 2 momentos distintos da partida diante do rival Coritiba no Couto Pereira. Mas não conseguiu segurar o resultado e cedeu um empate em 3-3. Mesmo com um jogador a menos desde o primeiro tempo, o Coxa foi buscar o resultado nos acréscimos do segundo tempo. O volante do Atlético Paranaense, Jadson, criticou muito o gramado e também as condições do jogo.
2: A gente sabe que foi muito difícil jogar nesse campo aqui. Ficou meio que impraticável. A bola, a gente praticamente não teve jogo, né, cara? É difícil. Muito difícil um jogo nesse horário, sexta-feira, com um campo desse jeito, né? Prejudica o espetáculo. Mas mesmo assim a gente tinha possibilidade de sair com 3 pontos. E no final ali a gente pecou num detalhe que acabou custando mais 2 pontos pra gente.
1: Com o resultado, o Atlético Paranaense se mantém no terceiro lugar e o Coritiba segue na 7ª posição. O Furacão pode ser ultrapassado pelo Fluminense e o Coxa pelo Atlético Mineiro. O detalhe é que os 2 times se enfrentam neste sábado em Belo Horizonte. A rodada 27 do Brasileirão ainda vai ter o clássico entre Palmeiras e São Paulo no Nubank Park, neste sábado às 18h30. O Verdão busca a liderança que foi perdida na semana passada para o Flamengo. Para voltar para a ponta, o Palmeiras vai precisar torcer pelo rival Corinthians, que pega o Flamengo no Maracanã, no domingo, às 17h30. Agência Rádio Web, com informações do Campeonato Brasileiro, Daniel Esperon.
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7: Meio-dia e 35.

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2: E a gente começa assim. Ah, ela também estava no filme e mandou muito bem. Tina Turner, The Mad Max, Além da Cúpula do Trovão, 1985. We Don't Need Another Hero,

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1: Em nova manifestação, a PGR, Procuradoria-Geral da República, insiste que todos os ministros do Supremo Tribunal Federal tenham acesso à íntegra do conteúdo extraído do celular do ex-banqueiro Daniel Vorcaro. E isso antes da sessão marcada para a próxima terça-feira, dia 15. O pedido enviado ao presidente do Supremo, ministro Edson Fachin, é assinado não só pelo Procurador-Geral da República, Paulo Gonet, mas também pelo vice-PGR, Hindenburgo Chateaubriand Filho, e os subprocuradores gerais Antônio Edílio Magalhães Teixeira e André de Carvalho Ramos. A PGR já tinha enviado uma manifestação nessa sexta-feira e o próprio Fachin determinou o compartilhamento do conteúdo. Este, portanto, é um reforço, após o ministro André Mendonça, responsável pelo caso do Banco Master, dizer que não tem como fornecer os dados. A petição diz que parece relevante que todos os ministros tenham acesso à integralidade dos dados, sobretudo e especialmente dadas as peculiaridades da causa. Os ministros Alexandre de Moraes, Cristiano Zanin e Gilmar Mendes também pediram para ter acesso aos dados coletados pela Polícia Federal no celular de Vorcaro. Todos os ministros da corte se reúnem na terça-feira para analisar a relação de Alexandre de Moraes com o ex-banqueiro. Moraes foi investigado a pedido de André Mendonça, que inclusive derrubou o sigilo do caso e tornou públicas todas as mensagens trocadas entre os dois. A questão é que indícios mostram que Mendonça também teve uma relação com Daniel Vorcaro. Outro citado é o próprio PGR, Paulo Gonet. Esses acontecimentos levaram o STF a uma crise sem precedentes. Da Rádio Agência Nacional em Brasília, Sumaia Vilela.
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5: A indústria do tabaco diz que está muito preocupada com a sua saúde. Depois de décadas fazendo fortuna com a venda de um produto tóxico e cancerígeno, ela agora defende os cigarros eletrônicos como estratégia de redução de danos. Gente boa, não? É preciso muito cinismo para dizer que os fumantes adultos devem migrar para os cigarros eletrônicos, quando todo mundo sabe que a disseminação do cigarro eletrônico acontece entre crianças e adolescentes, muitos dos quais jamais fumariam cigarros comuns. Segundo o último levantamento nacional de álcool e drogas, o LENAD, quase 9% dos adolescentes de 14 a 17 anos usaram cigarro eletrônico no último ano. Isso é uma taxa cerca de 5 vezes mais alta do que aqueles que fumam cigarros tradicionais na mesma faixa etária. A indústria do tabaco, a mesma que escondeu por anos a relação do fumo com o câncer, doenças cardiovasculares e muitas outras, hoje afirma estar amparada pela ciência. Ciência essa que se resume a pesquisas patrocinadas pelas próprias empresas de cigarro. Na prática, não existe um só estudo baseado em evidências científicas que mostre que os produtos de nicotina sem combustão são uma alternativa melhor do que o cigarro comum. Inclusive, o Comitê Europeu de Controle do Tabaco concluiu que eles também emitem altos níveis de substâncias químicas perigosas. Por isso, nós precisamos enxergar os cigarros eletrônicos como eles realmente são: tóxicos e cancerígenos. A estratégia da indústria do fumo é antiga e não tem um pingo de preocupação com a saúde pública. O que ela pretende é viciar os mais jovens e continuar ganhando dinheiro às custas de uma das mais avassaladoras dependências químicas.
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6: Conferindo 1 e 5.

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0: 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Pra começar, tem essa aqui, ó.

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1: A canção de luto da população de Bukavu, na República Democrática do Congo, é pela morte de 24 crianças no incêndio que atingiu o povoado nesta quinta-feira. É mais uma tragédia para o país, assolado por conflitos armados e pela epidemia de ebola. Imagens de satélite mostram que o fogo destruiu duas escolas e reduziu a cinzas 300 casas de madeira. No Iêmen, os Houthi, grupo armado alinhado ao Irã, aumentaram nesta sexta-feira o controle sobre o estreito de Bab el-Mandeb. Hoje, eles divulgaram imagens de um drone militar da Arábia Saudita que foi abatido. Segundo a agência de notícias Reuters, o Irã teria instruído nos últimos dias os Houthi a intensificarem os ataques à Arábia Saudita, importante aliada dos Estados Unidos na região e exportadora de petróleo. Pelos estreitos de Bab el-Mandeb, de Hormuz, passa cerca de um quinto do petróleo mundial. A restrição do fluxo do produto, tanto pelos Houthi quanto por tropas iranianas, tem pressionado os preços no mercado internacional. Com o barril voltando a ficar acima dos 100 dólares, a inflação nos Estados Unidos veio mais alta do que o esperado pelos economistas americanos em agosto, 3,4%. Operadores de mercado já apontam pressão para o aumento das taxas de juros nos Estados Unidos na semana que vem. Nesta sexta-feira, na cerimônia pelos 25 anos dos atentados de 11 de setembro, o presidente Donald Trump voltou a afirmar que o Irã não pode ter armas nucleares. E no conflito entre Rússia e Ucrânia, tropas de Moscou abateram mais de 1.000 drones ucranianos e assumiram o controle de regiões de Kharkiv. Hoje, a Ucrânia denunciou ataques contra Kiev, que causaram danos a edifícios. Com informações da agência Reuters, da TV Brasil em Brasília, Antônio Trindade.
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8: 1:36.

0: E assim fechamos um toque de classe. 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
3: O ministro Gilmar Mendes, do Supremo Tribunal Federal, pediu ao presidente da corte, Edson Fachin, medidas para garantir aos ministros que participarão do julgamento de terça-feira, dia 15 de setembro, acesso integral aos dados extraídos do celular do ex-banqueiro Daniel Vorcaro, do Banco Master. Gilmar reforçou o pedido feito pelo ministro Cristiano Zanin. Ele defende que, se o relator do caso, André Mendonça, não compartilhar os arquivos, a Polícia Federal seja acionada para fornecer cópias aos demais gabinetes. O celular de Vorcaro está sob custódia da PF. A partir do conteúdo do aparelho, foi elaborado um relatório que cita mensagens trocadas entre o ex-banqueiro e o ministro Alexandre de Moraes. Mendonça afirma que possui uma cópia de segurança criptografada enviada pela PF, mas que o material está lacrado. Ele diz que o compartilhamento integral poderia prejudicar investigações em andamento. Moraes, por sua vez, acusou Mendonça de fazer um levantamento seletivo do sigilo. Gilmar também pediu que processos relacionados ao caso sejam reunidos sob a condução da presidência do STF. O julgamento de terça deve analisar a validade do relatório da PF e questões relacionadas a uma eventual investigação envolvendo Moraes no caso Master. Agência Rádio Web, com informações de Brasília, Aline Costa.
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1: O cantor Ziza, pai dos irmãos Rony e Renner, integrantes da banda Zero Bala de Volta Redonda, divulgou neste sábado uma nova atualização sobre o estado de saúde dos músicos que ficaram gravemente feridos em um acidente ocorrido em Quatis. Segundo Ziza, Rony recebeu alta hospitalar na manhã deste sábado. Já Renner, que permanece internado no Hospital de Emergência de Resende, foi transferido para a enfermaria e aguarda apenas a conclusão do tratamento com antibióticos. Em uma publicação nas redes sociais, o pai dos músicos agradeceu as mensagens de apoio e as orações recebidas desde o acidente. O acidente aconteceu na noite de 6 de setembro, em uma estrada de acesso ao distrito de Floriano, em Quatis. Rony e Renner voltavam de uma apresentação realizada após a cavalgada de Quatis, quando o Citroën C3 em que estavam passou por um buraco e teve um problema em um dos pneus. Os irmãos desceram do veículo para verificar a situação e acabaram atingidos por um Chevrolet Corsa que trafegava pelo trecho. O local, segundo relatos divulgados após o acidente, tem iluminação limitada e não possui acostamento. Rony foi encaminhado para a Santa Casa de Barra Mansa, onde sofreu fraturas nas duas pernas e passou por procedimentos cirúrgicos. Renner foi levado em estado grave para o Hospital de Emergência de Resende e sofreu uma lesão grave em uma das pernas. Com a alta de Rony e a transferência de Renner para a enfermaria, familiares, amigos e admiradores dos músicos acompanham agora a recuperação dos dois. Com informações direto à redação, Rafael Moura.
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3: A poderosa chinesa Geely tem parceria com a Renault na China e a estendeu para o Brasil. Ou seja, já facilitou montar uma rede de concessionárias, estoque de peças e até fabricação de seus modelos na fábrica da Renault no Paraná. E a Geely começa importando o EX2 na mesma faixa do Dolphin Mini, que é o BYD campeão de vendas no Brasil. O EX2 é um hatch com mais ou menos as mesmas medidas do Onix ou do Dolphin Mini, porém com um porta-mala mais vantajoso de 375 litros, mais um pequeno porta-malas sob o capô frontal com 70 litros. O Geely EX2 custa menos que o Dolphin Mini na China. Vejamos seu preço por aqui.
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1: 12:35. 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
1: Termina nesta segunda-feira o prazo para solicitar o transporte especial individual do programa Seu Voto Importa, da Justiça Eleitoral. O benefício é destinado a eleitoras e eleitores com deficiência ou mobilidade reduzida, categoria que inclui também idosos, gestantes, lactantes, pessoas com crianças de colo e pessoas obesas, ou sempre que a condição dificultar o deslocamento até a sessão eleitoral. O programa também contempla moradores de territórios indígenas, quilombolas e outras comunidades tradicionais. A iniciativa foi criada pelo Tribunal Superior Eleitoral com o objetivo de garantir condições iguais de acesso ao voto e reduzir as barreiras que afastam essas pessoas das urnas. O serviço vale para quem não tem meios próprios de locomoção. Nesses casos, a Justiça Eleitoral pode oferecer transporte de ida e volta entre a residência e o local de votação, incluindo a presença de um acompanhante quando esse apoio for indispensável. Candidatos, partidos, federações e coligações estão proibidos de oferecer qualquer tipo de transporte a eleitores no dia da votação. A regra também não substitui a obrigação do poder público de garantir transporte coletivo, gratuito, urbano e intermunicipal na data da eleição. As distâncias variam conforme o grupo atendido. Para indígenas, quilombolas e demais comunidades tradicionais, o transporte é garantido mesmo fora dos limites do município. Já para os moradores de áreas rurais, o serviço vale dentro do próprio município quando a distância até o local de votação for de pelo menos 2 quilômetros. O pedido pode ser feito pelo próprio eleitor, por curador, apoiador ou procurador, presencialmente no cartório eleitoral ou por outro canal indicado pelo Tribunal Regional Eleitoral, que é obrigado a manter ao menos uma opção não presencial. Na avaliação de cada pedido serão considerados o grau de limitação da pessoa, a distância até a sessão e a existência de transporte público acessível na região. Da Rádio Nacional em Brasília, Pedro Lacerda.
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2: A Polícia Federal apura a suspeita de que a produtora do filme Dark Horse, sobre a vida do ex-presidente Jair Bolsonaro, teria recebido R$1.400.000 que tiveram origem em emendas parlamentares destinadas para investimento público. As informações constam da decisão do ministro Flávio Dino, do Supremo Tribunal Federal, que retirou o sigilo do relatório da PF e autorizou as buscas contra mais de 50 investigados nesta quinta-feira. Entre eles está o deputado federal pelo PL de São Paulo, o ator Mário Frias. Chamou a atenção da polícia o fato de Frias ter transferido R$645.000 para a produtora do filme, a Go Up Entertainment, sendo que seus rendimentos mensais são de R$44.000. No início desta noite, nas suas redes sociais, Frias classificou a operação como cortina de fumaça em período eleitoral e disse que vai colaborar com as investigações.
3: A investigação é sobre uma emenda parlamentar de 2 milhões que eu destinei para contemplar um projeto esportivo e outro de letramento digital para tirar crianças da rua, para ensinar crianças, jovens e adolescentes a se desenvolverem intelectualmente. Emenda pública, registrada, transparente, que qualquer um pode consultar no portal da transparência.
2: A polícia também investiga repasses a organizações chefiadas por Karina Gama, produtora do filme. Uma dessas entidades é o Instituto Conhecer Brasil, que, segundo as investigações, recebeu R$2 milhões de duas emendas parlamentares de autoria de Mário Frias. No relatório, os investigadores apontam suspeitas de que verbas públicas podem ter sido usadas para custear hospedagem de alto padrão, refeições e pagamentos a outras produtoras ligadas ao filme. Frias reclamou que seu advogado pede acesso ao inquérito a meses e disse que não cometeu irregularidades.
3: Emenda parlamentar não é dinheiro que passa pela mão do deputado. Ela vai do Tesouro para o órgão executor, que aprova um plano de trabalho previamente e fiscaliza a prestação de contas. Se há alguma nota que a CGU quer ver, isso se resolve com documento, não com operação em ano de eleição.
2: Além do Instituto Conhecer Brasil, a Academia Nacional de Cultura, também presidida por Karina, foi alvo da operação desta quinta. Também chamou a atenção dos investigadores que uma empresa identificada como NTT Brasil teria transferido R$750.000 para a Go Up. O valor é próximo dos R$700.000 recebidos pela Dinâmica Editora e pelo Instituto Superpoder Educacional, empresas do mesmo grupo empresarial, por meio do Instituto Conhecer Brasil, que receberam recursos de emendas parlamentares. A suspeita da investigação é de que os recursos teriam sido triangulados para a produtora do filme. Agência Rádio Web, produção e reportagem, Breno Zonta.
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1: O Campeonato Brasileiro terá campanha de conscientização sobre doação de órgãos na sua 27ª rodada da Série A. A iniciativa, chamada Um Sim pela Vida, foi divulgada nesta sexta-feira pela CBF, a Confederação Brasileira de Futebol, e faz parte da agenda Setembro Verde, período de mobilização social pela doação de órgãos. A ação, feita em parceria com a Fundação ProRim, estará presente nos 10 jogos desta rodada a partir desta sexta-feira, com um clássico entre Coritiba e Atlético Paranaense em Curitiba, e termina na próxima segunda, 14 de setembro, com Bahia e Remo em Salvador. O foco da campanha é incentivar o debate nas famílias sobre a importância desta atitude, já que no Brasil, para que se doe órgãos e tecidos de uma pessoa que faleceu, é necessária a autorização dos familiares. Segundo dados do Sistema Nacional de Transplantes, quase 50 mil pessoas aguardam pela doação de um órgão no Brasil, sendo quase 46 mil à espera de um rim. A Fundação ProRim, criada em 1987, tem unidades nos estados de Santa Catarina e Tocantins, e até hoje realizou mais de 2.100 transplantes de rins. Praticamente todos os pacientes tratados pela Fundação vêm do Sistema Único de Saúde. Da Rádio Nacional em Brasília, Oussama El Ghawri.
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6: Olá, agora falaremos sobre mitos e verdades sobre a castração de cães e gatos. É verdade que a castração engorda nosso animalzinho de estimação? A castração não engorda os animais, isso é mito. O animal castrado fica mais calmo, mais dócil e com isso consome menos calorias. Pequenos ajustes na quantidade de comida do animal e brincadeiras diárias são suficientes para deixar o bichinho de estimação saudável e feliz.
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8: Agora 4:36.

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0: 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Agora faltando 8 para as 5.

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1: Pesquisa Datafolha divulgada nesta sexta-feira aponta Luiz Inácio Lula da Silva do PT com 39% das intenções de voto no primeiro turno e Flávio Bolsonaro do PL com 35%. Foram 2.002 pessoas com 16 anos ou mais consultadas em todo o país entre os dias 8 e 10 de setembro. O escritor Augusto Cury conta com 6% das intenções de voto. Ronaldo Caiado do PSD tem 4%. Renan Santos do Missão, 3%. E Romeu Zema, do Novo, tem 2% da preferência do eleitorado. Com 1%, aparecem Samara Martins, do UP, Rui Costa Pimenta, do PCO, Clariana Barão, do DC e Edmilson Costa, do PCB. Com 0%, no Datafolha, estão o veterinário Wilson Grassi, do Democrata, e Herces Dias, do PSTU. 6% dos pesquisados pretendem votar em branco, anular o voto ou em nenhum dos candidatos. Os indecisos são 4% dos entrevistados. A margem de erro da pesquisa é de 2% e o nível de confiança é de 95%. A pesquisa Datafolha está registrada no TSE com o número BR-01833-2026. Agência Rádio Web de Brasília, Alan Barbosa.
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6: 5 e 6.

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2: O Índice Nacional de Preços ao Consumidor Amplo registrou deflação de 0,32% no mês de agosto. Os dados foram obtidos e divulgados nesta sexta pelo Instituto Brasileiro de Geografia e Estatística, o IBGE. O IPCA ganha destaque por ser considerado a inflação oficial do país. Neste caso, é a maior deflação mensal registrada pelo índice desde agosto de 2022, quando a queda foi de 0,36%. Resultado é um reflexo da desaceleração de preço, como explica o economista César Bergo.
3: O IPCA acabou surpreendendo positivamente com a deflação e isso vai ajudar os próximos meses. Esse mês, a habitação foi o destaque, porque acabou incorporando o bônus de Itaipu e vinha pressionando bastante a inflação nos últimos meses. O setor de transportes também contribuiu com a queda dos combustíveis e, por fim, a questão da queda dos alimentos.
2: O economista aponta a projeção para os próximos meses.
3: A tendência para os próximos meses é a inflação se manter nessa desaceleração, sobretudo no tocante aos alimentos. Não teremos o bônus de Itaipu, mas a energia também vai acabar ficando mais comportada nos preços. Então, a tendência até o final do ano é uma inflação que deve ficar em torno de 5%, embora nesse momento, acumulado de 12 meses, tenha a notícia boa de que ficou abaixo do teto da meta.
2: Lembrando que em julho, o IPCA subiu 0,07%, enquanto em junho a alta foi de 0,16%. A inflação acumula alta de 3,11% no ano e de 4,22% em 12 meses, número que está abaixo dos 4,44% registrados nos 12 meses encerrados em julho. Agência Rádio Web, produção e reportagem, Norberto Notari.
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7: O seu avô ou sua avó podem estar viciados em redes sociais e você nem perceber. Os idosos também podem ter uma relação de dependência com o celular. Muitas vezes porque eles veem no aparelho uma forma de preencher o tempo e buscar a conexão com outras pessoas. O problema é que o envelhecimento natural do cérebro pode dificultar o reconhecimento dos excessos e a capacidade de impor limites, agravando ainda mais a situação. Os idosos não têm a produtividade afetada. Na maioria das vezes estão aposentados. Mas o sofrimento vem de outras áreas da vida. Eles se sentem mais dispersos, com dificuldade de manter a atenção em uma conversa ou se lembrar de compromissos. O descanso também é afetado, porque o uso de telas antes de dormir desregula a produção de melatonina, o hormônio que induz o sono. Além disso, os idosos estão mais propensos a cair em golpes e fake news. Por não terem crescido quando já existiam essas tecnologias digitais, eles tendem a acreditar mais no que vem na internet. A solução, é claro, não é tirar o celular dos idosos. Para muitos deles, o aparelho é o principal contato com quem está longe. O que os familiares precisam fazer é estabelecer uma conversa franca, sem julgamentos, sugerindo atividades agradáveis que ampliem o círculo de convivência e não envolvam o celular. Caminhadas, leituras, oficinas e outras atividades. Também é importante ensiná-los a se proteger de tentativas de golpes. Se mesmo assim o problema persistir, o melhor caminho é buscar a ajuda de uma psicóloga.
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9: 6 e 6.

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2: Maria Paula Carvalho.
3: Paris, 13 de setembro. Vamos aos destaques desta edição. A tensão segue aumentando no Estreito de Hormuz, rota estratégica por onde passa cerca de um quinto do petróleo consumido no mundo. Um navio mercante iraniano foi alvo de um ataque aéreo neste domingo, deixando um morto e 3 feridos, segundo as autoridades locais. A origem desse ataque não foi informada. Explosões também foram registradas nos arredores da ilha de Kechen, a maior da região. O incidente ocorre na véspera de uma reunião entre o Irã e os países do Golfo, marcada para esta segunda-feira em Omã, para discutir a segurança no estreito. Enquanto isso, os rebeldes hutis do Iêmen afirmam ter atacado uma base militar na Arábia Saudita. Já o Iraque anunciou a reabertura de 3 postos de fronteira com o Irã, fechados após um ataque contra um oleoduto saudita em território iraquiano. A autoria da ação ainda é desconhecida. Os líderes dos BRICS se reuniram neste domingo na Índia para discutir medidas de estímulo ao crescimento econômico global. O encontro reúne países como Brasil, Rússia, Índia, China e África do Sul e novos integrantes do bloco, entre eles o Irã. O anfitrião da cúpula, o primeiro-ministro indiano Narendra Modi, destacou o peso do grupo, que representa cerca de metade da população mundial, 40% do PIB do planeta e mais de um quarto do comércio internacional. Modi defendeu maior cooperação entre os parceiros. No sábado, em uma declaração conjunta, o grupo dos BRICS pediu cautela máxima às partes envolvidas na guerra no Oriente Médio, marcando a primeira convergência do bloco sobre o tema. Os suecos vão às urnas neste domingo para uma eleição parlamentar. A principal candidata da oposição é a social-democrata Magdalena Andersson, ex-primeira-ministra, que lidera as pesquisas e tenta retornar ao governo. Do outro lado está o atual premier, o conservador Ulf Kristersson, que busca renovar o mandato à frente da coalizão de direita. As primeiras projeções são aguardadas após o fechamento das sessões eleitorais e devem indicar se a Suécia terá uma mudança ou a continuidade da atual maioria. O chefe da empresa estatal russa de energia nuclear acusou a Ucrânia de atacar caminhões carregados com diesel, matando 2 soldados russos e deixando outros feridos, comprometendo ainda a segurança da usina nuclear de Zaporizhia, na Ucrânia, que é controlada pela Rússia. Um ataque com drone russo atingiu um posto de fronteira entre a Ucrânia e a Polônia durante a madrugada, e 5 pessoas ficaram feridas em outro ataque em Odessa, no sul do país. Rádio França Internacional em parceria com a agência Rádio Web.
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8: 6:37.

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2: 6:52

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1: Sábado 12 de setembro de 2026. Este é o Giro de Notícias. Eu sou Carolina Prazeres e você acompanha os destaques do momento. O presidente do Supremo Tribunal Federal, Edson Fachin, marcou para o dia 23 de setembro o julgamento de pedido de investigação contra o ministro André Mendonça. Fachin também negou neste sábado o pedido do ministro Alexandre de Moraes para que o plenário da corte decidisse em conjunto se abrirá ou não investigações contra ele e o ministro André Mendonça. Com a decisão, Fachin manteve a realização da sessão plenária na próxima terça, dia 15, dedicada exclusivamente sobre o relatório da Polícia Federal que apontou mais de 50 mensagens do ex-banqueiro Daniel Vorcaro a Moraes. Durante o cumprimento de mandados de busca e apreensão em maio deste ano, na quinta fase da Operação Compliance Zero, a Polícia Federal encontrou uma lista com nomes de deputados e prováveis valores em um conjunto de documentos que estava na churrasqueira da casa do senador Ciro Nogueira. Uma funcionária do senador disse ter sido orientada a queimar papéis por serem velhos, mas de acordo com o relato da PF, não houve tempo hábil por parte da funcionária doméstica. O rio Tietê subiu após as fortes chuvas que atingiram o estado de São Paulo desde a madrugada, ocasionando o bloqueio total da marginal Tietê, sentido rodovia Castelo Branco, devido a alagamentos, de acordo com a Companhia de Engenharia de Tráfego. O bloqueio é em todas as pistas, na altura das pontes Bandeiras, Casa Verde e Freguesia do Ó. Na ponte Atílio Fontana, o alagamento atinge as pistas Central e Expressa. Já no sentido Ayrton Senna, a marginal o Tietê está com a pista local bloqueada na altura da ponte Tatuapé. Sérgio Macarrão, um dos integrantes da seleção brasileira que marcou época na década de 1960, morreu aos 81 anos. Ele integrou a equipe que conquistou a medalha de bronze nos Jogos de Tóquio em 1964. A Confederação Brasileira de Basquetebol confirmou a morte neste sábado. A causa não foi divulgada. O Giro de Notícias é uma produção da Agência Rádio Web. Texto e apresentação, Carolina Prazeres.
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6: 7 e 5.

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5: 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E agora, recentemente, eu fiquei com a pulga atrás da orelha. Por que será que ele, no ano atrasado, decidiu prorrogar por mais 5 anos, até 2029, a obrigatoriedade das bombas que fornecem combustível nos postos de serem eletrônicas e imunes à fraude? Agora ele vai nos postos para verificar se não tem bomba adulterada fornecendo menos do que indica e autua, multa, prende. Mas se o motorista continua vítima destes postos, é por culpa de quem? Dele, do Inmetro mesmo.
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1: Duas mulheres morreram depois que um prédio em construção desabou sobre uma casa na madrugada deste sábado no bairro da Penha, na zona leste de São Paulo. Uma das vítimas estava grávida. Segundo o Corpo de Bombeiros, uma criança de 7 anos e um homem de aproximadamente 30 anos foram resgatados com ferimentos. As equipes ainda procuram 4 pessoas nos escombros. 3 delas são crianças. O imóvel em construção, segundo informações dos bombeiros, havia sido embargado. 58 bombeiros e 21 viaturas foram mobilizados para o atendimento. A Defesa Civil acompanha a ocorrência e mantém equipes no local. Em entrevista exclusiva para a Jovem Pan News, o diretor de comunicação da Defesa Civil de São Paulo, Maxwell Souza, falou sobre o trabalho das equipes de resgate e as investigações em relação às causas do desabamento.
2: Desde as 2 horas da manhã, quando nós fomos acionados para esse desabamento, chove muito durante a manhã toda, a madrugada, né? A chuva vai e para, mas ela volta e para, mas de toda forma foi chovendo a noite inteira e eles trabalhando ininterruptamente para acessar essas vítimas. Esse prédio caiu em cima de uma casa, é uma residência multifamiliar ali, era uma casa de esquina com algumas famílias morando nessa casa e ele acabou desabando exatamente sobre este imóvel. E aí veio tudo abaixo, né? O prédio e a residência.
1: A Defesa Civil informou ainda que o desabamento não está diretamente ligado às chuvas registradas durante a madrugada. Segundo o órgão, embora estivesse chovendo no momento do acidente, ainda não é possível afirmar que a chuva tenha sido a única causa do desabamento. As equipes das defesas civis estadual e municipal continuam no local junto com o Corpo de Bombeiros. O Centro de Gerenciamento de Emergências, o CGE, também monitora a ocorrência. Os trabalhos de busca e resgate seguem nos escombros. Ainda não há informações sobre o estado de saúde das demais pessoas que podem estar sob a estrutura. Agência Rádio Web, com informações de São Paulo, Aline Costa.
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7: 8 e 8.

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